0: Oração. Ó Deus, renovados por estes sagrados mistérios, fazei que, exemplo de Santa Paulina, nos esforcemos por servir unicamente a vós, trazendo em nossa vida os sinais dos sofrimentos de Jesus Cristo, que vive e reina pelos séculos dos séculos.
1: Amém.
0: Amém. Tem aviso?
1: Sim.
0: Vamos ouvir os avisos.
1: Avisamos que amanhã, sexta-feira, não haverá celebração às 6 horas da manhã. A missa será às 19h30 com a família dos campistas e todos nós aqui presentes que sintam-se convidados a participar. Então, às 19h30 amanhã.
0: Vamos rezar pela intercessão de Santa Paulina a todas as famílias. Ela, que era tão dedicada à juventude também, cuidava dos enfermos, além da instrução religiosa, foi catequista por muitos anos na sua vida, desde jovenzinha. Até o falecimento continuou sendo catequista. Eu fiquei 25 anos como catequista e eu achava que tinha que me aposentar. E um exemplo tão santo, tão puro de Santa Paulina, dedicar-se tanto ao Sagrado Coração de Jesus, aos pobres. Vamos rezar, pedir para que ela interceda junto a Jesus Cristo por nós, que somos tão pecadores, tão frágeis. Maria, cheia de graça, o Senhor é convosco. Bendita sois vós entre as mulheres. E bendito é o fruto do vosso ventre, Jesus. Santa Maria, Mãe de Deus, rogai por nós, pecadores, agora e na hora de nossa morte. Amém. Santa Paulina, rogai por nós. São Judas Tadeu, rogai por nós. Quero agradecer a equipe que veio animar, os cantores, os leitores também, aos acólitos, coroinhas, muito obrigado. Ministros, continue na missão de vocês, é muito linda. Cristóvão, muito obrigado pela sua presença e que Deus continue abençoando a cada um de nós o nosso caminhar. Amém?
1: Amém.
0: Que o Deus da vida, o Deus da misericórdia, tenha misericórdia de nós, perdoe todos os nossos pecados, livre a nossa casa de toda maldade, das doenças, dos raios, dos trovões, dos incêndios, principalmente nessa época, dos acidentes de carro, quem está viajando. Que Deus abençoe a nossa casa por completo. Em nome do Pai, do Filho e do Espírito Santo.
1: Amém.
0: Irmãos e irmãs, vamos em paz e que o Senhor nos acompanhe.
2: Graças a Deus.
0: Saudai-vos uns aos outros na paz de Cristo.

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1: 8h14.
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1: 8h19.
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1: Olá, gente, amiga, muito boa noite. Tudo bem com vocês? Por aqui, locutor Nery Teixeira. Está entrando no ar mais um programa Radar 104, aqui pela programação da sua rádio Samaúma FM, hein? Hoje, quinta-feira, dia 9 de julho de 2026. E aí, tudo bem com vocês? Como é que tá a sua noite? Depois de um dia cansativo de trabalho, nada melhor do que relaxar, né? E curtir uma boa música. E você só ouve aqui, viu? Samaúma FM, a rádio que só toca sucesso pra você, viu? E por aqui, eu sou o locutor Nery Teixeira e nós seguimos junto até as 22 horas tocando muita música pra você, levando muita alegria no seu coração, viu? E você também pode participar conosco pelo telefone WhatsApp, o 3443-1006. Vai mandando o seu alô, pedindo a sua música, que vamos tocar aqui com muita alegria, viu? Faça como o seu... Ângelo Galvão, lá de Ministro Andreasa, que está nos ouvindo pelo site, pediu a música Meiga Senhorita, do Zé Geraldo. Vamos tocar assim na nossa programação logo em sequência, mas eu quero começar falando para você da Magrelo Funilaria e Pintura. 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Eu quero aqui agradecer também a toda a região que está ligadinha no nosso programa Radar 104, através do nosso site samaumafm.com e também através das nossas redes sociais, viu? Através do Facebook e também do nosso... site samaumafm.com e pelos aplicativos, tá? Você também pode baixar o aplicativo em Android e também iOS e ficar aqui ligadinho na nossa programação, viu? Muita coisa boa vai passar por aqui, muito sucesso vai rolar. E olha só, a gente só está começando, viu? Então você que estava aí ouvindo aí a Santa Missa da Paróquia São Judas, a partir de agora você fica aí ligadinho no programa Radar 104, aqui na programação da sua rádio Samaúma FM, hein? Tocando muita música pra você, levando alegria no seu coração. E é claro que você é o meu convidado mais que especial pra gente seguir junto até as 22 horas, tocando muita música boa pra você, viu? Quero agradecer aqui as cidades vizinhas: Ministro Andreasa, Rolim de Moura, Pimenta Bueno, Santa Luzia, Alta Floresta, Rondolândia, ligadinho conosco através do nosso site. E sem mais delongas, vamos de sucesso. Chegando por aqui, Zé Geraldo, Meiga Senhorita. Hora certa para você, 20 horas mais 23 minutos.

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1: 8:31. 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
1: 8:37.
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1: Muito bem, gente amiga, estamos de volta com mais um bloco do programa Radar 104 aqui pela programação da sua rádio Samaúma FM, hein? Hora certa para você, 20 horas mais 39 minutos. Eu quero aqui abraçar toda a população do Riozinho que está sintonizado aqui na nossa programação, né? Ouvindo as melhores músicas, os melhores sucessos aqui na rádio Samaúma FM, viu? E falando em abraçar, quero mandar um abraço todo especial aqui para nossa amiga Milta, lá do bairro Josino Brito, que está sintonizado por aqui na nossa audiência, tá bom? Parabenizando pelo programa, muito obrigado pela sua participação, viu, dona Milta? O seu Jonathan Oliveira, também do bairro Santo Antônio, está participando do nosso programa, né? Seja muito bem-vindo à nossa audiência. Quero aqui agradecer também a todas as cidades vizinhas, né? Sintonizado por aqui através do site samaumafm.com e o seu programa Radar 104 está no ar, viu? E a gente faz companhia para você até as 22 horas, levando muita música boa, levando muita alegria até você, viu? 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Quero mandar aqui um abraço todo especial para o meu amigo Lorival e a sua esposa Luciene, né? Juntamente com a sua filhinha Gabi, tá na sintonia da audiência, né? Muito obrigado pelo carinho da participação e vamos seguindo por aqui também, em nome de Delta Solar. 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E por aqui vamos seguindo, trazendo mais música para você. Muito obrigado pelo carinho da sua participação e quem está conosco na nossa participação é o José Hilton, lá de Rondolândia. Tá pedindo a música do milionário José Rico, Último Julgamento. Vamos tocar agora na nossa programação, viu? Hora certa para você, 20 horas mais 42 minutos.

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1: Sama 1 FM, hora certa para você, 20 horas mais 52 minutos.

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1: 9 horas.
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1: 9:05.
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1: É isso aí, gente amiga, estamos de volta por aqui na nossa programação da sua Rádio Samaúma FM com o programa Radar 104, hein? E vamos seguindo por aqui, hora certa para você, 21h06. E vamos aqui mandando um abraço todo especial para Dona Geza, lá do bairro Vista Alegre, que está ligadinho na nossa programação. A Eliane, lá do bairro Novo Horizonte, está na sintonia. A Silvia, do bairro Teixeirão, está também na nossa programação, ouvindo o programa Radar 104, viu? Alô, Vanice, do bairro Vista Alegre, aquele abraço para você. A Neidiane, do Colina Verde, também está sintonizado na nossa audiência. A Dona Jacilda, de Alto da Boa Vista 1. E quem está nos ouvindo, nos acompanhando através do site, é o Aislan, lá de Ministro Andreasa. Está acompanhando a gente aí através do nosso site, da samaumafm.com. Muito obrigado pelo carinho de vocês, viu? De Ministro Andreasa, aquele abraço para todos vocês também aí. De Rondolândia, também nos acompanhando aí através do site. E só lembrando a vocês, gente, que vocês também podem baixar o aplicativo da Rádio Samaúma FM, viu? Já está disponível para Android e também para iPhone e iOS, viu? Então você pode acompanhar através aí do nosso aplicativo e também do site, viu? Quero aqui mandar um abraço todo especial também pro meu primo Saulo, que tá lá em Coimbra, em Portugal, ouvindo a nossa programação através do site, viu? Então, muito obrigado a todos vocês. 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E vamos seguindo por aqui, trazendo mais música para vocês. Vai passar por aqui muito sucesso ainda, viu? Olha só, vai passar por aqui Jorge Mateus com a música Gaivota. Vai passar por aqui DJ Barbosa Mix, Correndo Pra Cima Daquela Montanha, Horizonte em Chama, Bruno e Marrone, Jorge Mateus e muito mais, viu? Não sai daí não, fica com a gente, muito sucesso vai rolar por aqui, viu? E olha só, você já participou com a gente ainda não? Pega o telefone e manda sua mensagem WhatsApp pra gente. Pede a sua música através do telefone 3443-1006. Vai mandando o seu alô, pedindo a sua música, que nós vamos tocar aqui na nossa programação, viu? Faça como a Geza, lá do bairro Vista Alegre, que pediu a música Gaivota, do Jorge Mateus, e vamos tocar agora na nossa programação. E logo em seguida, quem canta pra gente é o DJ Barbosa Mix, Correndo Para Cima Daquela Colina. E chegando por aqui, Jorge Mateus. Hora certa pra você, 21h09.

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1: 9:31.

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6: 9:35.
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6: 9:37.
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1: Muito bem, gente, estamos de volta por aqui com o nosso último bloco do programa Radar 104. Eu fico por aqui, fiquem todos com Deus, tenham uma excelente noite e até amanhã.

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1: É, gente, se um dia a sua mulher pedir desculpa pra você, você pode ter certeza que vai cair um pé d'água. Você olha pra ela e canta assim, ó.

casa, Cristiano. Alguma vez ela sumiu.

0: sabe, galera?
1: Quem aprendeu? Quem aprendeu aí? Quem aprendeu? Ó, acende daquele jeito que acendeu aquela hora lá pra nós, só pra nós enxergar o povo aqui. Aí apaga o seguidor só um pouquinho aí pra nós. Só pra nós vir. Joga a mão lá em cima, todo mundo assim, Barretão. Pra você que tá, que ainda tem esperança da sua mulher assumir que você tá certo. Joga a mão lá em cima. Pro lado, pro outro, pro lado, pro outro. Isso é Barretão.
2: Assim vai. Deixa já.
1: Aí.

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7: 6:09.
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2: 6:30.
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13: 6h38.
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Começando agora, sextou, como diz os mais novos, né? Sextou com S de Samaúma, 6h40, é um prazer enorme estar com você nessa manhã maravilhosa. Hoje é 10, verdadeira, 10 de julho do ano de 2026, nesse momento 22 graus em Cacoal, sensação térmica de 24, a máxima hoje pode chegar a 33 graus e não há previsão de chuva. 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Eu quero. O que que eu faço para ganhar? Manda mensagem. 3443-1006. Estou aqui para atender você com muito carinho. Inclusive a Gilza, lá no Vista Alegre, já mandou mensagem aqui pra gente. E eu fico feliz, tá bom, Geza? A Milta, no Josino Brito, já mandou mensagem. O Jonathan, no Santo Antônio, também. Fabiana, no Fortaleza. Elisete, no Cinturão Verde. A Vera Lúcia, no Jardim Clodoaldo. A Carmelita, no Floresta. A Valnice, no Vista Alegre. Reni, no Teixeirão. Inclusive, você pode mandar também, tá? Mensagem 3443-1006. Ô, Leonardo. Sextou, né? Hoje é sexta-feira. Dia de quê? 6h42, bom dia!

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1: Ah, já que é sexta-feira, vamos ficar juntinhos aqui na 104.9 FM. Bom dia, bom dia, bom dia, bom dia, bom dia. 6h45. Vamos lá na bica d'água, bora!

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2: 7 horas. 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
12: 7:13.
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1: E é muito bom estar com você todas as manhãs aqui na 104.9 FM Rádio Samalma. Bom dia, muito grato pelo seu carinho, muito grato pela sua participação. Poxa vida, hein? Quantas mensagens chegando por aqui. E eu fico feliz demais da conta em saber que você gosta do programa, em saber que você participa do programa. 3443-1006 é o nosso zap zap. Aí você fala, poxa vida, hoje eu quero ganhar os produtos da Profórmula Supremo, o que é que eu faço? Manda mensagem aí, 3443-1006 e concorra. 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O Eliane, aí no bairro Novo Horizonte, bom dia, tudo de bom, muito grato pelo carinho. A Rosânia no Vista Alegre, Vera Lúcia no Novo Cacoal, Reni no Teixeirão. Alô, Valdecir no Vila Verde, bom dia, Simone no Alfa Parque, a Nair no Teixeirão, a Janaína em Andreasa, bom dia, Lilian, Alfa Parque, a Lizile, Linha 11, a Deildo Conjunto Halley, Edna no Floresta, Esmeralda, Nova Esperança, bom dia, muito grato pelo carinho da audiência. 7:17.
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1: Música bonita é aqui mesmo. Uma sexta-feira abençoada para todos nós.

0: especial.
1: Essa é do tempo que minha avó chupava chiclete.
2: Rapaz. Não era chiclete, não era visgo.
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6: 7:30.
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1: É muito bom estar com você. Poxa vida, muito grato pelo seu carinho. Muito grato pela sua participação. A gente agradece, tá bom? A gente agradece de montão a sua mensagem. Não mandou ainda? Eu vou olhar. Eu vou olhar aqui para ver se mandou a mensagem. Ah, mandou, né? Não mandou? Mandou. Lindinalva, no Jardim Bandeirantes, mandou mensagem aqui para a gente. Uma mensagem carinhosa. A gente agradece, tá bom? Lindinalva, muito bom dia. Que Deus encoraje o seu coração e te fortaleça nesse dia tão especial, que é uma sexta-feira, que haja paz em nossos caminhos, que Deus esteja nos protegendo e abençoando cada momento das nossas vidas. Feliz sexta-feira. Valeu, Lindinalva. Parabéns pela maravilhosa mensagem, tá bom? O Valnice, sextou, né? Sextou com S de Samaúma. Ah, alô, Marlino Floresta. O Marlino de Bom, muito grato pela sua participação.
2: Bom dia, Marlino. Bom dia, Daíl.
1: Opa!
2: Gostaria de participar do sorteio.
1: Tá participando?
2: Uma ótima sexta-feira para nós todos. É a Marli do Bairro Floresta.
1: Ó, e Deus quer que seja realmente uma sexta-feira abençoada para nós, tá bom? Muito grato pela sua mensagem. 7h46.
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1: Olha, cirurgia de redução mamária pode trazer benefícios além da estética, apontou uma pesquisa. Uhum. Além de aliviar dores nas costas, melhorar a postura e facilitar a rotina das mulheres com mamas volumosas, a mamoplastia redutora pode trazer outro benefício importante: a redução do risco de problemas metabólicos, sabia? É verdade. Um estudo preliminar ainda, divulgado no mês de março e ainda em fase de revisão por pares, observou que as mulheres submetidas ao procedimento apresentaram menor incidência de condições como diabetes tipo 2, pré-diabetes e hipertensão ao longo de uma década. Uhum. A pesquisa analisou dados de milhares de mulheres entre 18 anos e 50 anos, agrupadas de acordo com o índice da massa corporal. Em cada grupo, pesquisadores compararam pacientes que passaram pela cirurgia com outras de perfil semelhante que não realizaram o procedimento. Portanto, a cirurgia de redução mamária pode trazer benefícios além da estética, apontou uma pesquisa, tá? 7h48.
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1: 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Ah, bom dia.

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1: 8 horas.

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4: 8:09.
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1: Todas as manhãs aqui no nosso programa tem muita música bonita, tem a sua participação. Alô, Jamiro, no Nova Esperança, bom dia, tudo de bom. Muito grato pelo carinho, tá bom? 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Daqui a pouquinho já vamos sortear os produtos da Profórmula Supreme. Se você ainda não mandou sua mensagem, mande 3443-1006.
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1: Duas canções que marcaram época. A gente começa assim, ó. 8 e 12.

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4: 8:21.
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16: 8:34.
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0: Agradeço demais o seu carinho, agradeço a sua audiência, a sua mensagem aqui no nosso Zap Zap. Você desde cedinho, né? Desde as 6 horas mandando mensagem. Eu fico feliz demais em saber que você gosta do programa, em saber que você fica aí já esperando a doutora Mirelle chegar. Eita, e ela chegou. Ô, oh, doutora Mirelle, bom dia, seja bem-vinda.
1: Obrigada, meu querido amigo.
0: Né,
1: que alegria
0: falar.
1: Estar aqui.
0: Poxa vida, o prazer é todo nosso. É mês de férias. Muita gente fala, é mês de férias, mas nós estamos na luta, né, doutora? É verdade?
1: Estamos na luta.
0: E já estamos no dia 10 de julho. Eu tenho um recadinho para você. A partir de hoje, né, sexta-feira, dia 10, praticamente as crianças vão entrar de férias. Vai mudar aquela rotina nossa.
1: Exatamente.
0: Muda tudo, né, doutora?
1: Muda tudo, né?
0: Ai, ai.
1: E o mês de férias é o mês ali que os pais se estressam um pouco.
0: É normal, né?
1: É normal, né?
0: Porque
1: e
0: muda,
1: ao mesmo tempo.
0: Né?
1: É porque assim, as crianças entram de férias, mas os pais não entram de férias.
0: Justo,
1: né?
0: Alguns, né, conseguem conciliar, né, doutora?
1: É,
0: aí vai viajar, tal e coisa, mas é a minoria.
1: É, exatamente.
0: Né? É verdade.
1: E é aquele mês que os pais aproveitam também para cuidar da saúde dos filhos, né?
0: Isso, justamente.
1: Vamos ali desverminar, vamos cuidar da imunidade dessa criança, né?
0: Verdade, doutora.
1: Vamos cuidar da alimentação. Uhum. E assim, o que eu falo para você? O estresse, ele aumenta gradativamente conforme vem a sobrecarga.
0: É,
1: né?
0: Verdade.
1: E às vezes esses pais, eles se desdobram, porque até então estava no ritmo da escola, agora está ocupando o vô, a avó, o tio, a tia.
0: Família,
1: né?
0: Toda.
1: Exatamente. Só que assim, não precisa se estressar, porque vai ser passageiro. Falando em estresse, amigo, a gente tem um ativo chamado Zembrin.
0: Sim.
1: Tá?
0: Uhum.
1: Para quem não conhece... Zembrin, ele é um ativo 100% natural, tá? O próprio nome já fala, Zen, pra você ficar zen.
0: Uhum.
1: O Zembrin, ele é muito utilizado nos casos de estresse, ansiedade, irritabilidade, falta de foco, falta de concentração, compulsão, porque ele vai trabalhar diretamente no nosso sistema nervoso central, no ponto das emoções, da raiva, do estresse, da irritabilidade, do transtorno da insônia, principalmente para mulheres que estão passando por a fase de climatério, menopausa, que as emoções ficam afloradas, né? As emoções, elas ficam igual a montanha-russa.
0: Sim.
1: Mesmo momento que você está triste, você está chorosa, você está feliz, você está irritada, está com raiva. E interessante que o Zembrin, ele, além dele ser 100% natural, nos Estados Unidos é a alternativa número 1.
0: Olha.
1: Antes de você usar qualquer antidepressivo. Porque ele aumenta os níveis de serotonina, que melhora a nossa alegria de viver. Eu falo que o Zembrin, amigo, é como se fosse uma dose de abraço. Você toma uma dose por dia, uma cápsula por dia, e cerca de 10 minutos ele age muito rápido. 5, 10 minutos é como se você tivesse... literalmente sendo abraçado, acalmado, acalentado. Ele te dá um conforto.
0: Sim.
1: Como ele age diretamente no sistema nervoso central, ele vai baixando aquelas emoções que faz com que a gente não pense, não raciocine. E uma das indicações dele é para quem sofre com compulsão alimentar.
0: Sim.
1: Ele não é para reduzir a fome, mas como ele vai trabalhar o foco, a concentração, e ele vai trabalhar ali a sua forma de raciocínio, né, para que você raciocine melhor...
0: Sim.
1: Você também vai conseguir fazer escolhas mais saudáveis. Então, o Zembrin, ele é indicado para todo mundo. Tá? Claro que você sempre vai comunicar ao seu médico, se você faz acompanhamento com medicamento de controle, para que ele saiba que você vai... do seu real desejo, né?
0: Sim.
1: E se você é uma pessoa, um paciente que já faz uso de medicamento controlado e você percebe que ele não está agindo, já é um motivo de você comunicar ao seu médico e não fazer a automedicação. Porque às vezes você precisa ajustar essa dose.
0: Sim.
1: E tem algo muito importante para falar sobre medicamento de controle.
0: Sim, doutor.
1: Ele deve ser ingerido todos os dias, sempre no mesmo horário. Porque ele tem é como se fosse um reloginho. Ele tem um tempo de agir, de ter o pico máximo e de diminuir a dose durante o dia.
0: Olha.
1: Então, o médico, quando ele coloca pela manhã, à tarde ou à noite, é para ser respeitado. Porque se você começa, se ele é de manhã e você toma tarde, ele não vai fazer o efeito que você precisa naquele momento.
0: Não faz o mesmo efeito, então?
1: Ele vai fazer o efeito, só que você vai bagunçar todo o ciclo. Então é
0: sim.
1: importante que você mantenha tudo no mesmo horário.
0: Poxa,
1: é igual você pegar um ônibus todos os dias no mesmo horário. Se você não pegou ele no mesmo horário, você perdeu. Você vai pegar mais tarde. Você vai até chegar no seu destino. Só que o que acontece? Você vai ter alguns prejuízos aí.
0: Justamente.
1: No corpo é do mesmo jeito.
0: Que coisa, hein, doutora?
1: É, exatamente.
0: Então tem que seguir rigorosamente os horários.
1: Exatamente. Né? Seja medicamento de pressão, seja ele para ansiedade, ou então, às vezes, erroneamente, as pessoas falam assim, eu não vou tomar o remédio de pressão hoje porque minha pressão está controlada. Está controlada porque você está mantendo o pico.
0: Justo.
1: Se você para, a tua pressão vai subir novamente. Então, às vezes, uma dose só não vai ser suficiente. O médico vai ter que aumentar essa dose de medicamento ou vai ter que inserir mais medicamentos. Entendam, pacientes, medicamento para hipertensão, depressão, diabetes, seja ele qual for o tratamento, tem que ser respeitado o horário. E não é porque você está bem que você vai suspender o remédio.
0: Uhum.
1: É muito sério como ele age no nosso organismo. E para fazer uma retirada é necessário auxílio médico, tá? Não
0: Sim.
1: faça por conta.
0: Uhum. Então, nós estamos falando do produto...
1: Zembrim.
0: Olha aí, você que pegou a nossa conversa aí pela metade, é um produto sensacional, preço ótimo, né, doutor?
1: Excelente, inclusive está até em campanha.
0: Olha,
1: da Copa, tá?
0: Que coisa boa.
1: Você vai tomar uma cápsula ao dia, se necessário, duas. Crianças também podem fazer uso.
0: Uhum.
1: E você pode fazer uso qualquer horário do dia, porque ele vai se adaptar à sua necessidade diária.
0: Olha só. Gente, ó, seguinte, faltam só 9 dias para terminar a Copa e essa promoção vai só até no final da Copa,
1: até
0: né?
1: No final da Copa.
0: Olha aí, então tem que aproveitar. Eu posso dar um palpite aqui?
1: Pode.
0: França e Argentina na final, hein? França e Argentina. Porque,
1: olha só.
0: É, tá, aquele MAP e aquele Messi lá, eu vou te contar, eles estão guerreando assim para saber quem vai fazer mais
1: gol
0: na Copa.
1: Eu não estou acompanhando.
0: É, eu estou porque eu sou um atleta, doutora.
1: Tá certo.
0: Então, é o meu palpite, hein? Vai dar França e Argentina na final da Copa do Mundo. A menina tá falando aqui, a Josi. Bom dia, doutora.
1: Bom dia, Josi.
0: Doutora, voltando aí no negócio dos alunos de férias, ela tá dizendo aqui que em casa os meninos começam a comer muito. Como é que eu faço para regular isso aí?
1: Os meninos estão comendo bastante?
0: É porque na série eles comem bastante, né?
1: Não tem como regular. O que você fazer é pelo menos fazer com que as escolhas sejam mais saudáveis. A oferta né? desses alimentos sejam mais saudáveis, né?
0: Porque na escola tem a nutricionista, né? Então, ali tem uma comida diferenciada, né, doutora?
1: É uma comida diferenciada, balanceada. Na escola vai ter uma rotina, em casa não.
0: Isso.
1: As crianças estão gastando energia, então elas vão ter fome. Né? E a comidinha de casa é gostosa,
0: opa,
1: né? O descanso de casa, então as crianças vão estar brincando, né?
0: Então, gente, vai ter que mudar a mesma rotina, não tem jeito não,
1: vai
0: né,
1: ter
0: doutora?
1: Que colocar uma rotina legal para essa criança, né?
0: O que, que a doutora dá, assim, dá um conselho para a gente fazer para as crianças, para as crianças, né? Para ter, assim, umas férias legais, assim.
1: Amigo, eu falo para você, hoje é difícil, né? Porque você interferir ali na educação, você não sabe como que está sendo também, né?
0: Sim.
1: Mas as brincadeiras, né?
0: Né?
1: Estimular a corrida, estimular os sentidos.
0: Fazer uma caminhada com elas, né?
1: E também. Isso, pegar o cachorro, passear, dar banho no cachorro, né?
0: Verdade.
1: As mãezinhas aí, tá bagunçada a casa, paga uma premiação para essas crianças, para elas ajustarem que elas estão bagunçando.
0: É verdade, né?
1: Vão cozinhar juntos, todo mundo, vão conversar, né?
0: Porque as crianças, quando entram de férias, doutor, elas necessitam, assim, de um afeto familiar, né? Que é, né?
1: E também tem aquela criança que é mais introspectiva, o adolescente mais,
0: isso,
1: né?
0: Isso, verdade.
1: Aquele adolescente que já quer ficar ali quietinho, não quer conversar muito, porque a gente tem essa fase também.
0: Tem também, né? Verdade.
1: A gente sente tudo, mas você não quer falar porque...

0: der com as pessoas, né? Porque assim, uma coisa que eu sempre falo, Dailton, como que você faz as pessoas se sentir? A gente faz uma autorreflexão, né? Como que a gente está deixando essa imagem para os outros? Como é que eu perto de você, como é que você se sente? A gente sempre tem que pensar dessa forma.
1: Verdade.
0: Porque tem pessoas que causam danos irreversíveis, traumas irreversíveis. E não é o que você fala, mas é como você fala. Então isso tem que ser policiado a todo tempo. É, um grito, uma palavra às vezes, ah, mas tem que me policiar em tudo que eu falo, as pessoas também não podem fazer esforço para entender. Pode, mas se você puder ser gentil, seja gentil.
1: Principalmente na frente das crianças, doutor.
0: Principalmente na frente das crianças, porque os
1: É o
0: problemas
1: espelho,
0: é o
1: né?
0: espelho, e assim, a criança ela não tira nada da cabeça dela, ela não cria nada da cabeça dela, ela
1: Sim.
0: vê, ela junta as peças e ela reproduz, né? Eu
1: Verdade.
0: tenho uma colega psicóloga até que a gente acaba indicando pacientes para ela, que ela fala, nossa, tem crescido muito a demanda
1: Sim.
0: de pais que procuram atendimento para os seus filhos. E ela fala, a primeira coisa que eu falo é, primeiro vamos cuidar de você, depois vamos cuidar de seu filho.
1: Olha aí, ó.
0: Porque o que está acontecendo? É só uma repetição de comportamento, né? E essa repetição de comportamento muitas vezes não vai vir dos pais, né? Vai vir do que ele está
1: Verdade.
0: consumindo, né? O que ele
1: Verdade.
0: consome na internet, o que ele consome com os amigos, vai vir do ambiente, né? Eu falo para você, antes de você. Até é um exercício para você também, porque o estresse ele baixa a imunidade, o estresse ele faz com que você tenha manchas pelo corpo, coceira. É, tem gente que desenvolve alergia emocional, tem gente que tem psoríase, tem gente que tem caspa, tem gente que tem candidíase, tem gente que tem diarreia pelo emocional, tem gente que o intestino prende, tem gente que tem gatilhos, né, ativados no momento de uma briga, de uma discussão,
1: Verdade.
0: de uma fala um pouco mais alta, uma forma mais rústica, né? Então a gente tem que ter muito cuidado. Ah, mas tem que ter cuidado com tudo? Tem, gente. A gente tem que ter cuidado com tudo e tem que ter consciência, né?
1: Verdade.
0: Tem que ter consciência para a gente não se perder. Porque os gatilhos, eles te levam a coisas, por exemplo, te leva a vícios, te leva a manias. Às vezes você acaba sendo uma pessoa que você não é porque você tem que se moldar naquilo ali, porque é a sua única forma de defesa. Então, quando a gente traz aqui, por exemplo, o Zembrin, por exemplo, comecei falando aqui no início, que ele traz clareza de pensamento, né? E é um ativo 100% natural. No momento de um estresse, de uma irritabilidade, você que não consegue controlar esse furor que vem dentro de você. E se você naturalmente sente que você é uma pessoa um pouco mais tristinha em determinado momento do dia, experimente. Às vezes você vai estar também com as suas vitaminas, seus níveis de vitamina baixos, você vai estar ali com uma B12 baixa, você vai estar com ferro baixo, você está às vezes bastante sedentário, precisando aumentar os seus níveis de endorfina, precisando fazer alguma coisa para aumentar aí a sua bioquímica, a sua química,
1: Sim.
0: o funcionamento dos seus órgãos. Então a Proforma Supreme está aqui para te orientar, para te ouvir, para dar um direcionamento, né, para indicar algo se necessário, indicar um profissional. Então a gente está aqui para vocês, tá?
1: Um exemplo aí que muitas vezes a gente perde a cabeça e até esquece, né? Vamos supor, o filho ou a filha está do lado e a gente no trânsito, né? Aí começa a perder a calma e a gente pode até, talvez, xingar, né? O outro motorista. Você pode ter certeza que seu filho e sua filha estão tá vendo tudo e guardando aquilo
0: Guardou, ele
1: ali,
0: guardou.
1: né? Então é
0: Ele
1: bom
0: guardou.
1: ter paciência, né, doutora?
0: É, e assim, o nosso cérebro, a gente tem o bulbo cerebral. Ele armazena,
1: Olha
0: né?
1: aí.
0: Ele armazena. Ele vai armazenar em algum. Não tem pessoas. Quando eu falo de pontos de gatilho, por exemplo, você viu e ouviu a reação de alguém em determinado momento.
1: Sim.
0: Você guardou aquela imagem e aquilo te trouxe um trauma muito grande. Isso ali já é um ponto gatilho. Quando acontecer algo semelhante, isso acontece com doenças também, tá?
1: Também, né?
0: Se vamos supor, se nesse momento que você viu e ouviu algo desagradável, você estava gripado, você estava com a memória de gripe no seu corpo e você acabou pegando a memória de estresse para o ambiente externo.
1: Olha só.
0: É, quando a gente fala, ah, isso é emocional, toda vez que acontece isso, eu fico gripado, toda vez que acontece isso, eu tenho candidíase. Um marco muito importante aconteceu, que fez a memória gravar essas duas informações,
1: Que
0: a do
1: coisa.
0: estresse associado a uma doença que você estava no momento.
1: Olha.
0: Isso se chama ponto gatilho.
1: Ponto gatilho.
0: Tem gente que tem alergia emocional

0: O ponto gatilho naquele momento foi no momento que a pessoa já não estava bem, aconteceu algo muito estressante. Toda vez que isso se repetir, aquela alergia vai atacar. Ou a candidíase da mulher vai acontecer, ou a infecção urinária vai acontecer de recorrência.
1: Poxa.
0: Ou você vai ter ali uma caspa, ou você vai... Alguma coisa, o seu corpo criou uma memória e ela vai sinalizar quando repetir um estresse muito grande na sua vida. Tem pessoas que travam, né?
1: Uhum.
0: É também um ponto gatilho. Algo aconteceu e a pessoa ela ficou paralisada diante da situação. Ela não consegue sair disso.
1: Eu sabia de tudo isso, mas não sabia que o nome era ponto gatilho.
0: É, o que são os gatilhos.
1: Que coisa,
0: são, doutora, as memórias que você vai armazenando. O nosso corpo ele é muito inteligente. Ele reserva memória, células de memória.
1: Poxa vida, hein?
0: Por isso que a gente tem sempre que cuidar da imunidade. Você tem que ter soldadinhos do bem, quando eu falo.
1: Protegendo.
0: É. Sempre. Porque assim, remediar, todo mundo remedia, mas assim, aí a causa mesmo, né?
1: É.
0: Tem casos, amiga Dailton, principalmente de obesidade, tá? Ganho de peso. Tem pessoas que acabam comendo por uma compensação, né? E tem pessoas que e acabam ganhando peso. Tem pessoas que ganham peso sem comer.
1: Olha.
0: Porque ela vai engolindo tanta informação, aquilo está tão tóxico para ela, aquilo vai fazendo com que ela crie uma camada de proteção pelo aumento do cortisol, que é um corticoide que nós produzimos no momento de estresse, para defesa, para que a gente haja. Só que em excesso ela vai acumulando, acumulando, acumulando, acumulando. E você vai conversar com essa pessoa e vai falar, sim, assim, eu sou diabética, mas eu não como doce. Meu diabetes ele aumenta na emoção. Ou então, eu tô com esse peso todo, mas eu não como o suficiente para ter esse peso.
1: Uhum.
0: São os pontos de gatilho, são as células de memória que armazenam gordura como mecanismo de proteção. E você, olha, nunca vai emagrecer até você entender qual que é o teu ponto gatilho. O que te levou a isso?
1: Poxa.
0: Então, quando a gente oferece aqui algo para você, vamos tomar um morosil para te ajudar, para te auxiliar, ele não vai fazer milagre. É preciso que você... Porque ele não muda hábito. Ele vai, verdade, te auxiliar no gerenciamento, na desinflamação. O hábito, gente, ele é construído. Então, assim, cuidado com compras na internet, cuidado com as canetas emagrecedoras falsificadas, cuidado com o que você consome.
1: Ontem mesmo saiu um noticiário, né, que as canetas estão muito restritas agora.
0: Elas estão muito... Bom, sempre teve.
1: Mas agora elas estão...
0: E assim, está muito perigoso porque tem pessoas já desenvolvendo pancreatite, então, problemas de rim, problemas de fígado, alopécia, que é a queda de cabelo.
1: Olha aí.
0: Então assim, o fígado está sobrecarregado. Então como é que você vai corrigir tudo isso se seu fígado está sobrecarregado? Pra gente também é difícil manejar, porque agora eu vou colocar pra você que vai ser aí no mínimo 5 anos pra gente corrigir tudo o que o emagrecimento excessivo causou, porque você está perdendo massa muscular, você está entrando em sarcopenia. E isso preocupa muitos cardiologistas. Por quê? O coração ele é um músculo. Então, quando você emagrece exageradamente, você não está perdendo somente gordura. E muitas vezes você não perde gordura, você, olha, perde aí, músculo, você está murchando.
1: Meu
0: então,
1: Deus,
0: o músculo é a nossa malha de sustentação.
1: É um perigo, doutor.
0: É um perigo.
1: É.
0: É um perigo. Então, assim, como tudo, né? Tem que ter acompanhamento, você tem que saber o que você está fazendo, você tem que falar com um profissional, você não pode ir pelo mais barato.
1: É.
0: Me desculpe. Ah, a Profórmula vende a 100 e o outro ali vende a 30. Eu vou no 30, mas...
1: Vamos nos preocupar,
0: entenda,
1: com os efeitos colaterais, né, doutora?
0: Entenda o efeito colateral, entenda a qualidade daquilo que você está levando, se realmente é aquilo que você,
1: justamente,
0: está levando, entendeu? Senão o barato sai caro.
1: A gente sempre compara aqui, por exemplo, ômega.
0: Ômega, perfeitamente.
1: Doutora, quantos ômega nós temos no mercado hoje?
0: Com várias ofertas.
1: Aí,
0: né,
1: a gente... vou aquele lá no baratinho.
0: Mais baratinho. Ah, esse é mais baratinho,
1: aí,
0: é tudo ômega. Não, gente, não é tudo ômega, não.
1: Calma aí. Vamos.
0: Manipulação é tudo igual? Não.
1: Não, também, né?
0: Tecnicamente, era para ser tudo igual.
1: Uhum.
0: Entendeu? Por isso que a gente fala, cuidado com as compras em internet. Conheça quem está fazendo a sua medicação.
1: Olha aí.
0: Questione, sim, porque um valor está a X, outro valor está a Y. Mas entenda que o barato sempre vai por mim. O barato sempre vai sair caro para você.
1: E caríssimo, né?
0: Muito caro.
1: E se tratando de saúde, é mais caro ainda, doutora.
0: Com certeza.
1: É a saúde que está em jogo.
0: Procure a resolução.
1: É.
0: Não procure somente ali algo para você ficar feliz momentaneamente, porque às vezes vai sair muito mais caro para você.
1: Uhum. Com certeza. Edileuza, no Village do Sol. Ela está perguntando se esse aqui é bom, doutora.
0: Excelente.
1: Ó.
0: Excelente,
1: doutora, Edileuza. Doutora, conhece?
0: Conheço.
1: É.
0: É o Omega 4 da Vitafor, que é uma marca idônea.
1: É um suplemento?
0: Consumir. É. É um suplemento, é ômega 3.
1: Esse aqui é manipulado, doutora?
0: Não.
1: Esse aqui não.
0: Esse é
1: não,
0: da Vitafor, que é uma empresa bastante conceituada.
1: Desculpa, acabou de falar, né?
0: Não, imagina, mas você não sabe.
1: A gente é meio leigo.
0: Isso que eu estou falando. A Profórmula também tem ômega 3 importado, de altíssima qualidade.
1: É mesmo?
0: Sim.
1: Ah.
0: Com certeza. Nós temos tudo que você possa imaginar.
1: Que beleza. Então foi até bom a Edileuza mandar aqui.
0: Isso.
1: Né? Que a gente já esclarece. Doutora, vamos sortear o quê?
0: Meu amigo Dailton, vamos sortear o sabonete da linha Água de Arroz, que é um sucesso.
1: Bora. Deixa eu fazer uma pergunta rapidinho para deixar aquela interrogação aqui.
0: Uhum.
1: Vai ter novidades?
0: Muitas novidades.
1: Eu lembro que a doutora falou que vai chegar novidades aí.
0: É, porque nós fomos para um congresso e as novidades estão chegando.
1: Foi em São Paulo?
0: São Paulo.
1: São Paulo.
0: Passamos um dia inteirinho só vendo as novidades para vocês.
1: E tem, muitas
0: tem
1: novidades.
0: Tem muitas novidades. Vamos trazendo aqui aos pouquinhos.
1: Então tá, combinado. Então essa era a minha pergunta, né? Aí deixou interrogação, vai ter novidade,
0: vai
1: pessoal.
0: Vai ter novidade.
1: E quem é que não gosta de novidade? E novidade boa,
0: a gente
1: boa,
0: adora, né?
1: E
0: coisa boa, né? Com certeza.
1: Eu admiro muito a doutora Dani, que ela se preocupa muito em trazer coisas boas, né?
0: Principalmente qualidade.
1: Qualidade.
0: Preço justo.
1: É.
0: Tá?
1: Ela prioriza a qualidade, né?
0: Qualidade acima de qualquer coisa.
1: Não é verdade?
0: Acima de qualquer coisa. É que assim, infelizmente, meu amigo Dailton, a gente demora um tempo para entender que qualidade daquilo que você está ingerindo é importante.
1: Justamente. Falou tudo, tá?
0: Quem tá em casa e quem já teve Falou prejuízo tudo. Sabe o que eu estou falando. E hoje, mas é que ele vai resolver? Pode até ser que resolva, mas assim...
1: É. Vou dar um exemplo bem claro. É melhor você comprar um exemplo. Compra um produto de 20 reais e um de 10, né?
0: Sim.
1: É melhor você comprar um de 20 reais que vai resolver do que um 10 e jogar no lixo.
0: Valorize o seu dinheiro.
1: Justamente.
0: Valorize o seu dinheiro acima de qualquer coisa.
1: Justamente. Número...
0: 97.
1: Ah, sabonete.
0: Da linha Água de Arroz.
1: Valeu, deixa eu ver aqui, 97. Que foto linda, né, doutora?
0: Linda, moça linda.
1: É, do Alfa Parque, Simone. Inclusive tem uma cantora, Simone, né?
0: Sim.
1: Aê, Simone do Alfa Parque, 7215, ganhou e o padre está chegando mais um número.
0: 100.
1: 100, ué.
0: Vou do ladinho.
1: Arredondou?
0: Uhum.
1: Como é que vai para entrar lá no Instagram?
0: Você vai colocar a Farmácia Profórmula, já vai entrar no Instagram, tem o site também, www.proformulasupreme.com.br ou 693441-6224.
1: Sério?
0: Entrando em qualquer rede, você vai achar o nosso WhatsApp, vai clicar na bolinha e vai falar conosco.
1: Verdade?
0: É.
1: 100 menos 89, dá quanto? Tá me botando muito engraçada. Tadinha, gente, já chegou de viagem.
0: Não raciocinando, vai lá. Nem vou fazer a conta.
1: É brincadeira, doutor. Eu jamais eu iria fazer isso, né, doutor?
0: Não, faça isso não. Tô nem pensando.
1: Linha 11.
0: Imaginei.
1: Aê, linha 11, doutora.
0: Ô, Dailton, quem agradece
1: é
0: sempre...
1: É a Lesília, tá?
0: Como é?
1: Lesília, olha que nome
0: Lesília,
1: bonito.
0: Obrigada por você participar. A linha 11 é bastante participativa.
1: Olha que foto.
0: Linda.
1: Maravilha, né?
0: Maravilhosa. A Proforma Suprema, amiga Dailton, agradece por você segurar as pontas quando a gente não vem aqui, faz o sorteio, fala da gente.
1: Estamos juntos e misturados aqui.
0: Nos ajuda a fazer divulgações.
1: Justamente.
0: Gente, não percam as novidades. Tem promoções que vão durar ainda até o fim da Copa. Então, peço para que vocês acompanhem o Instagram para vocês não perderem promoção de Morosil, Zembrim, Body
1: Palace. Como é que dá para entrar lá no Instagram?
0: Farmácia Profórmula.
1: Uhum.
0: Só dessa forma você vai encontrar ali nosso símbolo do infinito, vai clicar, vai seguir e vai acompanhar.
1: Olha que beleza. E a gente está muito feliz da vossa pessoa estar aqui com a gente.
0: Quem
1: está
0: feliz somos nós sempre. Muito obrigada.
1: Valeu.
0: Um abraço.
1: Gente, eu conversei com a doutora Mirelle, um amor de pessoa. Se você ainda não conhece ela, vai lá conhecer na Profórmula, bem ao lado da Paróquia Sagrada Família Matriz.
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4: Quando penso nas pessoas... Louvado seja nosso Senhor Jesus Cristo, para sempre seja louvado. Queridos filhos e filhas, hoje, sexta-feira da misericórdia divina. Misericórdia divina que brota do seio do Pai. Eu confio em vós. Filhos queridos, sexta-feira estamos em plena novena de Nossa Senhora do Carmo, a madrinha da obra evangelizar é preciso. Então vamos dizer, Nossa Senhora, Mãe do Santo Escapulário, rogai por nós. Nossa Senhora do Carmo, intercedei por nós. Saúdo a todos. A todos a partir da Rádio Evangelizar, de onde tudo começa. As rádios irmãs, cujos nomes cito neste momento.
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4: Saúdo você pela TV Evangelizar, sinal digital em todo o país, em várias cidades, canal aberto, pelo YouTube Padre Manzotti Oficial, aplicativo da Associação Evangelizar é Preciso, e todas as plataformas digitais. Filhos queridos, vamos juntos, como é bom ter fé, como é bom ter fé. Rezemos em nome do Pai, do Filho e do Espírito Santo. Amém. Naquele tempo, disse Jesus a seus discípulos: eis que vos envio como ovelhas no meio de lobos. Sede, portanto, prudentes como as serpentes e simples como as pombas. Repito, disse Jesus: eis que vos envio como ovelhas em meio de lobos. Sede, portanto, prudentes como serpentes e simples como as pombas. Cuidado, cuidado. Cuidado com o quê? Deixa Jesus falar. Com os homens, porque eles vos entregarão aos tribunais, vos açoitarão nas sinagogas. Vós sereis levados diante dos governadores e reis por minha causa, para dar testemunho diante deles e das nações. Quando vos entregarem, não fiqueis preocupados com o que dizer. Naquele momento vos será indicado o que deveis dizer. Com efeito, não sereis vós que havereis de falar, mas o Espírito do vosso Pai que falará através de vós. Quando vos perseguirem numa cidade, fugi para outra. Em verdade eu vos digo, não acabareis de percorrer as cidades de Israel antes que venha o Filho do Homem. Senhor, as tuas recomendações nos são muito pertinentes. Estamos no mundo, somos parte do mundo, como em ovelhas no meio de lobos, e a lobos ferozes. Pedimos, Senhor, dai-nos esta prudência. Hoje nos fala sobre a prudência. Prudência comparada das serpentes, não no veneno, mas na esperteza. Não a esperteza do mundo de engambelar, de enganar os outros. Não se trata disso, Senhor, e bem sabemos. Mas de sermos prudentes, de avaliarmos as nossas forças, avaliarmos as nossas decisões, sermos simples como as pombas, acreditar em Deus, confiar em Deus. Senhor Deus, dai-nos esta prudência e simplicidade. Hoje lembrando a misericórdia divina, reze comigo. Misericórdia divina que brota do seio do Pai, rogai por nós, intercedei por nós, perdão. Misericórdia divina, fonte de milagres e prodígios. Vamos juntos, solte o som. Meu primeiro amor é Jesus, meu primeiro amor é o Senhor. Senhor Deus, eu quero proclamar isso de todas as formas, principalmente com as minhas ações. Você, na misericórdia divina, quem você quer colocar em oração hoje? Tem algo que está te incomodando? Então vamos dizer, Senhor, confiando na tua misericórdia, confiando no teu amor, eu coloco esta intenção, esta causa familiar, esta causa pessoal. Olhai, Senhor, pelas nossas necessidades. Olhai, Senhor, que nada me aparte de ti. Sou do meu amado. Quero voltar ao primeiro amor. Se eu me perdi, Senhor, me leve de volta. Se eu me perdi, Senhor, resgate-me com teu amor. Resgate-me com a tua misericórdia. Coloque no centro da tua vida. A minha vida tem como centro Jesus Cristo. A minha vida tem como centro nosso Senhor. Meu coração ardeu. Eu ardo de amor por ti, Senhor. Quero sempre deixar tudo e seguir-te em missão. Diga isso. Nossa Senhora sempre disse isso. Meu primeiro amor é Jesus. Ela viveu para Jesus Cristo. Nós estamos em plena novena de Nossa Senhora do Carmo. Então, Nossa Senhora do Carmo, rogai por nós. Nossa Senhora, Mãe do Santo Escapulário, rogai por nós. Mãe do Santo Escapulário, madrinha da obra, evangelizar é preciso, rogai por nós. Meu primeiro amor é Jesus. Diga isto e vamos tirar de dentro de nós tudo aquilo que é idolatria, tudo o que não convém a um cristão. E eu renuncio, Senhor, a tudo o que é idolatria. Amado povo de Deus, é sexta-feira e, como você sabe, nós lembramos a misericórdia divina. É sexta-feira e nós estamos, neste ano, no segundo dia da novena de Nossa Senhora do Carmo. Não é um programa musical, é uma experiência de Deus que nós pretendemos fazer. Uma experiência a partir da palavra lida, a partir dos testemunhos que ecoam, a partir da partilha das pessoas. Que tal você convidar um amigo, uma amiga? 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Eu volto já, volte comigo.
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8: 9:09.
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15: E eu começo com um testemunho que foi mandado, inclusive, padre, muitos dizem, quero muito dar um testemunho, eu não consigo, eu tento, não consigo. Você pode, é só ligar e gravar um áudio, 41-3221-6060. Escute.
16: Sua bênção, Padre Reginaldo Manzotti. Eu me chamo Estefânia, sou de Ourim, São Paulo. Eu tive envolvimento com meu esposo há 13 anos atrás. Ele era envolvido com tráfico de droga. Eu me envolvi com ele. Eu comecei a usar drogas com ele.
15: Oh, meu Deus.
16: A gente teve um relacionamento muito conturbado.
15: Imagina.
16: De traições, de agressões, de amizades ruins e tudo foi tirado da minha vida. Deus me libertou do tráfico, Deus me libertou de agressões, Deus me libertou de vícios. Hoje nós dois trabalhamos juntos, ele trabalha com obra, eu sou ajudante dele.
15: Que bom que você
16: graças a Deus,
15: conseguiu.
16: Na minha casa hoje não tem discussão mais, não tem droga, não tem tráfico. Eu sou muito apegada com Deus, com minha mãe, Nossa
15: vida
16: Senhora Aparecida. Agradeço ao Senhor pelo seu programa, pelas suas palavras. Por tudo, Padre. Deus continue te abençoando muito, muito, muito, muito. Desculpa que eu tô um pouco nervosa, mas eu tô muito feliz pelo que Deus fez na minha vida.
15: Que bom.
16: Toco sino, sacristão.
15: Louvado seja Deus, Estefânia. Gente, você escutou? Escutou mesmo. Foi no fundo do poço. Ela e o companheiro nas drogas. No fundo do poço, consumiam, vendiam. Mas Deus não desiste nunca. Você escutou esse testemunho? Então não importa onde você esteja hoje, lembre-se o que Deus é capaz de fazer. E onde Ele já foi por amor. Na cruz redentora. Por isso, fico feliz, filha, que a obra evangelizar entrou na sua vida e sua vida foi transformada em Deus. Agora sou de Jesus, ela dizia. Nós trabalhamos, ganhamos com suor do nosso rosto. Trabalham com obras, pedreiro, ela se ajuda. Olha que maravilha, gente. Você compreende isso? A obra evangelizar é preciso. 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Põe isso no seu coração, faça parte desta família. Estefânia de Ourinhos, São Paulo. Dom Eduardo Vieira dos Santos, da Diocese de Ourinhos. Filha de Deus, que a paz de Jesus esteja com você. Alô? Filha de Deus?
17: Alô?
15: Alô, bom dia.
17: Bom dia, Padre, sua bênção.
15: Deus abençoe. De onde você fala, filha de Deus?
17: Eu falo de algum lugar de Minas Gerais.
15: Tá, uma filha de Deus de algum lugar de Minas Gerais. Pois não, filha.
17: Padre, é um prazer estar falando com o senhor. Há muitos e muitos anos eu venho tentando ligar para o senhor. Eu já estive pertinho do senhor uma vez. O senhor esteve tá. Em Minas Gerais, mas não... O senhor passou perto de mim, mas não... Graças a Deus, hoje eu consegui.
15: Isso. Só fale mais alto. O que você quer falar, minha querida?
17: Ô, padre, é que há 22 anos eu sou casada. E aí, desde então, assim, não é fácil. Só que todo ano, praticamente, eu tenho problema com meu esposo.
15: O que que acontece?
17: Ele, assim, nunca parou empregado.
15: Tá.
17: Ele entra na empresa, fica um tempo, daí a pouco para de ir, não vai mais.
15: Certo.
17: E nisso, várias empresas já fecharam as portas para ele.
15: Tá.
17: E aí eu tô na dúvida, porque, assim, diz, quando eu era mais novo, antes de eu casar com ele, ele tinha depressão.
15: Quem tinha depressão?
17: O meu marido.
15: Teu marido, tá.
17: Isso. Só que aí, quando eu casei com ele, ele me falou que Nossa Senhora das Graças tinha curado ele, que ele não tinha, que ele tinha ficado curado disso.
15: Tá.
17: Só que aí, uma vez eu levei no psiquiatra, o psiquiatra me falou que ele tinha transtorno bipolar.
15: Tá. Tô ouvindo.
17: Só que aí, na minha, eu fico na dúvida se é... desânimo, se é preguiça ou se realmente é depressão, porque igual, pra você ter ideia, esse ano foi na novena de São José. Ele assinou um contrato, tava desempregado.
15: Entendi.
17: Aí começou, de poucos dias ele já parou de ir, já começou faltando. E mês de maio, ele foi poucos dias na empresa.
15: Certo.
17: Aí fica igual, a gente sempre é firme na igreja. A tá. gente ajuda na parte da liturgia.
15: Tá.
17: E eu fico muito na dúvida porque pra mim não é fácil.
15: Quem que sustenta a casa, minha filha?
17: Assim, o senhor já viu falar de linfoma de Hodgkin?
15: De quê?
17: Linfoma de Hodgkin, tem um tipo de câncer.
15: Ah, sim. É um linfoma.
17: Com 15 anos de... Isso. 15 anos de idade, eu tive... Aí, na época, os médicos ainda falaram que eu ia viver 6 meses.
15: Tá, né?
17: Agora, tá fazendo... Eu vou fazer 40 anos, se Deus quiser, em dezembro.
15: Entendi.
17: Só que aí, primeiro deu no pescoço, depois no tórax e por último na cabeça.
15: Tá.
17: Aí na cabeça eu fiz rádio.
15: Certo.
17: Aí eu fiquei com sequela. Graças a Deus, assim, Deus colocou um médico muito bom no meu caminho, que aí durante todo o tratamento eu só mantive com ele. Aí, assim, eu recebi alta da oncologia, só que aí me falou, qualquer coisa você entra em contato.
15: Entendi.
17: Aí um dia eu passei mal, eu tive uma crise convulsiva.
15: Entendi.
17: No fogão, aí eu queimei, fui pro pronto atendimento, chegou lá, entrei em contato com ele, ele pediu pra mim lá no hospital onde eu atendia. Aí ele me falou que era sequela da rádio que eu tinha feito na cabeça.
15: Certo. Filha, eu só queria, porque o sacristão logo vai chamar o intervalo. Eu não entendi. Quem que sustenta a família? Se ele não trabalha, quem é que coloca o pão nosso de cada dia?
17: Eu recebo o auxílio doença.
15: Tá, entendi. Entendi. Filha, quando ele não trabalha, ele fica fazendo o quê?
17: Aí fica com no celular, vendo, julgando, assim, fica deitado até tarde. E o problema é que, no caso, ele não gosta de me ajudar a fazer nada. Às vezes eu posso, igual foi esse ano mesmo, eu passei mal, tive outra queimadura no fogão. Às vezes eu tive, assim, chamar os outros pra me ajudar aqui, fazer as coisas, que eu tive que ficar um tempo.
15: E você não pode exigir que ele te ajude, pelo menos? Tudo bem, filha, ele pode ter depressão, sim, pode ter problemas, mas isso não impede de trabalhar, isso não impede de ajudar dentro de casa. Então, me parece que vocês precisam ter uma conversa mais séria, de você dizer assim, olha, desse jeito não dá não, você precisa trabalhar, homem. Você vai falar depressão, quantas pessoas têm depressão e mesmo assim trabalham? Não sei se você está me entendendo.
17: Sim.
15: Me parece um pouco de preguiça, porque também poderia ajudar dentro de casa. E também não faz. Então aí, não é separar. Você já está 22 anos junto, vai separar. Não é separar. Mas é corrigir. Você entendeu, minha filha?
17: Sim.
15: Eu preciso ir para o intervalo e eu volto com a leitura orante. Voltamos já.
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0: falava com a filha de Deus e peço que rezemos por ela. Uma pessoa doente, graças a Deus está com auxílio doença. Mas o que eu disse a ela, eu repito agora e aprofundo um pouco. Conheço muitas pessoas que têm sérios problemas de depressão, de ansiedade, de síndromes, mas nem por isso deixam de trabalhar. Aqui, volto a dizer a você, filha, precisa chegar para o teu marido e ter uma conversa. Olha, não podemos. Não fala em separar, já estão 22 anos, vão separar para quê? Mas corrigir, se isso está te incomodando, e certamente incomoda, a ponto de quando você passar mal precisar chamar vizinho, já é por demais. Então você tem que dar um chacoalhão, porque senão a pessoa se acostuma, desculpe o vocabulário, na maciota. Acorda tarde, fica no celular, não dorme tarde. Então, não justifica. Repito que conheço pessoas que tomam medicação, lutam contra a depressão, mas estão ali no trabalho. Filha, fale, converse e diga: não podemos viver assim. O diálogo ajuda. É a frase de hoje. Prudente como a serpente, simples como a pomba. Só que se você ficar guardando isso, vai desandar de vez. Nós vamos para a leitura orante de 1 Coríntios capítulo 9, versículo 19. Escute o que as pessoas têm dito sobre a leitura orante.
1: Eu estou muito emocionada, eu sou uma filha de Deus de Minas Gerais. Sim. Eu estou muito emocionada com a leitura de hoje. Nesse momento eu estou assistindo o padre aqui na minha cozinha. É. Na leitura orante de hoje, o padre falando sobre... Os pais falam sobre os filhos, as pragas que eles jogam sobre os seus filhos. E eu descobri que minha mãe jogou uma praga muito grande em mim há muitos anos atrás. E que tem uma maldição sobre mim. E eu descobri que até está na Bíblia. E é muito importante essa leitura orante para a gente saber, definir, entender. O que acontece nas nossas vidas está na mão de Deus. E eu procurei um padre da minha paróquia e que ele está me ajudando muito para essa libertação. Obrigada, Padre Manzotti, por todos os dias entrar no meu lar. Amém.
0: Amém. Que bom que você tomou consciência, mas filha, que isso não te influencia a ponto de achar que tudo que dá errado foi por causa daquilo que tua mãe falou. Volto a dizer, saber o diagnóstico é uma parte. Agir a partir do diagnóstico é tão importante quanto. Por isso, não se deixe influenciar por aquilo que tua mãe falou. Deus é mais forte que uma maldição, mais forte que uma palavra pesada. Se agarre com Jesus e vá em frente. E sempre, sempre na vida sacramental, que bom que um padre está te ajudando. Bíblia aberta, cartilha de oração.
2: Tua palavra expulsa frieza em nossos corações.
0: Capítulo 9, primeira carta aos Coríntios. Capítulo 9, versículo 19. Sou um homem livre, não sou escravo de ninguém, mas me fiz escravo de todos, a fim de ganhar para Cristo o maior número de pessoas. Escuta de novo. Sou um homem livre, Paulo era romano por direito, por nascimento, ter nascido em Tarso, judeu, ele era livre. Mas olha que consciência, me fiz escravo de todos, quer dizer, me coloquei a serviço de todos, não me vangloriei dos meus títulos, para ganhar para Cristo o maior número possível de pessoas. Será que nós temos esse desprendimento? E aqui me vem claramente aquele momento do lava-pés, quando nosso Senhor disse: se eu que sou vosso mestre, lavei vossos pés, lavai os pés uns dos outros. Como nós temos dificuldade de servir, dificuldade de servir e não ser visto. Aqui está o segredo. Quando trabalho entre os judeus, vivo como judeu a fim de ganhá-lo para Cristo. Diz Paulo: não estou embaixo da lei de Moisés, mas quando trabalho entre os judeus, vivo como se estivesse debaixo da lei, para ganhar os judeus para Cristo. Olha aí a prudência da serpente, no contexto do evangelho de hoje. Assim também, quando estou com não judeus, vivo fora da lei de Moisés, a fim de ganhar os não judeus para Cristo. Percebe qual é a motivação, começo e fim da vida de Paulo? Cristo. Isso não quer dizer que eu não obedeço à lei de Deus, pois estou de fato debaixo da lei de Cristo. Versículo 22. Quando estou entre os fracos na fé, eu me torno fraco também a fim de ganhá-los e Cristo. Assim, eu me torno tudo para todos o fim de poder, de qualquer maneira possível, salvar alguns. Olha a sabedoria de Paulo, a prudência de Paulo, sagacidade de Paulo. E isso, como cristãos, como evangelizadores, você como pai, como mãe, também tem que ter. Versículo 23. Escute que máxima. Faço tudo isso por causa do evangelho, a fim de tomar parte de suas bênçãos. Faço tudo isto por causa do evangelho, a fim de tomar parte de suas bênçãos. Faço tudo pelo evangelho. Sou livre, mas me faço escravo do Senhor. Escute agora, preste atenção no que vem. Versículo 24. Vocês sabem que numa corrida, embora todos os corredores tomem parte, somente um ganha o prêmio. Portanto, corram de tal maneira que ganhem o prêmio. Vou parando por aqui. Amanhã nós vamos desenvolver essa segunda parte do tema. Mas olha o conselho de Paulo: faça tudo por causa do evangelho. Repita comigo: Senhor, que toda a minha vida seja em favor do evangelho. O meu ser padre, você diga, o meu ser mãe, ser pai, ser um cristão, ser um católico, ser um empreendedor, tudo pelo evangelho, para que eu possa tomar bênçãos. Senhor, eu também tomo essa palavra e peço ânimo, coragem, fortaleza. Corram de tal maneira para conseguir o prêmio. Senhor, dai-me esta graça, Senhor, de conseguir chegar ao fim. Se eu não conseguir chegar em primeiro lugar, mas que eu tenha a graça de chegar no ponto final da minha jornada. Não preciso ser o primeiro do pódio, mas quero ter chego. Amém. Esta foi a leitura orante de hoje. Eu volto já.
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0: No momento, fique com essa imagem. Eu sou um atleta de Cristo e quero chegar até o final nesta caminhada. É verdade que para Deus não importa se eu chego primeiro, segundo, terceiro, vigésimo, quinquagésimo, mas chegar em Cristo. Amanhã, não perca a leitura orante, porque ele vai falar dos exercícios de um atleta. Paulo certamente viu as Olimpíadas. Ô padre, sim, Paulo viveu em Tarso, Paulo viveu o mundo helênico, mundo grego, e deve ter visto muitos atletas competindo. E ele usa deste fato para falar das coisas de Deus. Perdeu às 10 da manhã, 10 da noite. Se não, vai lá, YouTube Padre Manzotti, leitura orante. Todos os dias, leitura orante da palavra de Deus. Faça essa leitura orante. Povo amado, povo dos Estados Unidos, dia 15 e 16 de agosto, estarei nos Estados Unidos. Mês que vem, sábado e domingo, estarei em Henderson, Massachusetts, pregando um retiro, missão Estados Unidos. Será no Clube Português, no sábado, das 8h30 e 5 da tarde, e no domingo, das 8h30 e 5 da tarde. São palestras diferenciadas, missa, adoração com o Santíssimo Sacramento. Espero por vocês, povo querido amado. 15 e 16 de agosto. As inscrições já estão abertas? Sim. Onde que faz, padre? Vai no site padrereginaldomanzotti.com.br ou vai no Instagram missão.usa, missão.usa. 15 e 16 de agosto, sábado e domingo, em Henderson, Massachusetts. Dia 22 de agosto, estarei em Delran, New Jersey, na Escola Católica da Sagrada Cruz, das 8 às 5, também pelo site padrereginaldomanzotti.com.br, missão.usa. Cleusa, que a paz de Jesus esteja com você. Deus abençoe, Cleusa. Você fala de onde?
1: Joinville,
0: Santa Catarina. Como é que você me acompanha aí?
1: Pela Arca da Aliança.
0: Arca da Aliança. Você consegue falar mais alto? Tá bem abafado o som.
1: Tá bom, vou tentar.
0: Arca.
1: Arca da Aliança.
0: Tá bom, Arca da Aliança. Pois não. Você quer dar um testemunho?
1: Quero dar um testemunho sobre a minha nora.
0: Sua nora.
1: O meu filho, ele casou com ela bem novinho.
0: Filha, tinha... a ligação está muito ruim, muito.
1: Sim, padre, deixa eu trocar de lugar.
0: É, eu acho que você está em viva voz, você...
1: Não.
0: O que está acontecendo, filha?
1: Só que não, deixa eu melhorar, padre.
0: Vai lá, não dá para entender, vamos lá.
1: É que o meu filho, ele casou muito novinho. E a esposa dele era de outra religião. Daí eu falei para ele que isso não importa, desde que cada um siga a sua. Só que ele casou com ela, padre, e ela não viu nada dela. Aí ela começou a acompanhar nós, na nossa igreja. E depois que ela foi se interessando, e ela foi falar com o padre.
0: Louvado seja Deus. Amém. Filha, não vai dar pra gente continuar. Tá muito ruim. Peço desculpas. Repita comigo: graça recebida. Graça testemunhada. Volte à linha e pegue os testemunhos. Se ela pede pedidos de oração, por favor. Aconteceu alguma coisa, a equipe, não sei o que aconteceu ali, mas a Cleusa de Joinville não dava para entender. Mas pelo que eu entendi, o filho dela casou com uma pessoa que era de outra religião, mas graças a Deus agora ela pediu o catecumenato. TV Evangelizar, Joinville 49.1, Arca da Aliança FM, diretor Giovanni Alves, Dom Francisco Carlos Bach de Joinville. Jaqueline, Tomara que esteja boa a ligação. Jaqueline.
2: Oi, padre, bom dia.
0: Bom dia, Deus abençoe. De onde você fala?
2: Eu falo de Itaipu, Rio Grande do Norte.
0: Itaipu, Rio Grande do Norte. Muito bem. Como é que você me acompanha?
2: Eu lhe acompanho pelo YouTube.
0: YouTube, tá bom. Diga lá, minha filha.
2: Eu tenho uma graça, padre, a testemunhar.
0: Diga.
2: Há 4 anos atrás, eu escutando o seu programa, num momento de aflição muito grande, porque eu trabalho fora, pago passagem, pagava aluguel. Em meio a um aperto, eu pedi a Deus que me desse uma luz, uma solução para me comprar minha casa. Para mim, pelo menos, sair do aluguel.
0: Sim.
2: E o Senhor, com seus conselhos e suas orações, pediu para, se a gente tiver fé, pedir com fé a Deus. E à noite, quando eu fui me deitar, eu disse, Deus, se eu conseguir comprar minha casa, eu testemunharei no programa do padre Reginaldo.
0: Amém.
2: E menos de uma semana, padre, eu consegui. Eu não tinha dinheiro junto.

0: Jaqueline. Jaqueline. Quer deixar alguém em oração?
1: Eu quero pedir oração pela minha família, pela minha mãe Raimunda, pela minha irmã Juliana, que mora na Bahia, pelo meu filho Mateu, pelo meu marido Lentini, e pedir, Senhor, muitas bênçãos ao Senhor, Padre, que
0: obrigado.
1: É um homem abençoado.
0: Reze por mim, tá bom? Que Deus abençoe. Meu abraço, Jaqueline, de Itaipu, Rio Grande do Norte, pelo YouTube. Dom João Santos Cardoso, da Arquidiocese de Natal. Escute esse testemunho, por favor.
2: Me chamo Ieda Maria, sou de Goiás.
0: Pois não.
2: Quero deixar meu testemunho do batismo do meu neto Mateus.
0: Opa!
2: Porque eu tenho 3 netos, mas 2 ainda não tinham sido batizados, filhos da minha filha. E estava difícil, todos os pais punham obstáculo.
0: Sim.
2: Então, no último dia da novena de Nossa Senhora de Fátima, o senhor perguntou qual a graça que a gente queria e eu falei que meus netos sejam batizados.
0: Isto.
2: E quando foi à noite, eu senti um pedido de Nossa Senhora no meu coração perguntar se ele queria ser batizado e eu perguntei.
0: Por
2: isso eu fiquei meio assim, mas depois eu perguntei. E ele falou que sim, vovó, eu quero ser batizado. E aí eu comecei a chorar, que queria ser batizado, que era para batizar, que eu queria ser batizado. Aí eu falei pra ele, fala com a mamãe, porque eu já tinha falado várias vezes, né, ela não me ouvia. Aí ele foi falar com ela, e ela prometeu, né, depois que ele chorando muito, prometeu que iria batizá-lo. E assim foi, fizeram o curso, e quando foi no dia 7 de setembro de 2025, ele foi batizado, para a honra e glória de Nosso Senhor Jesus Cristo. E agora o outro mais velho, né, que chama Tiago, também está fazendo a catequese, porque já tinha mais de 7 anos.
0: Certo.
2: Então está fazendo a catequese
0: para
2: poder ser batizado também. E eu fiquei muito feliz com essa graça. Agradeço muito Nossa Senhora de Fátima.
0: Amém.
2: E graça alcançada,
0: é graça testemunhada. Deus seja louvado, Ieda Maria de Goiás. Graça sobre graça. Bênção sobre bênção, gente. 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Inclusive, quero chamar a atenção hoje, na página 131, a restauração divina e ressignificação. 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Restauração divina e ressignificação. A dor não é anulada, mas fecundada. O sofrimento que parecia estéril gera um novo modo de existir, mais compassivo e terno. Leia, dê de presente o livro Inabalável. Com fé, a tempestade vai passar. Eu volto já, volte comigo.
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Participação de todos os dias, você pode participar conosco através do nosso telefone, o 3443-1006. Manda o seu alô, manda a sua música pra quem você gosta, pra quem você ama, tá bom? E vamos seguindo juntos por aqui, fazendo a melhor programação da sua rádio Samaúma FM, hein? Seu programa 104, Radar 104, está no ar. Hora certa pra você, 19 horas mais 37 minutos em Cacoal e toda a região. Muito obrigado aí a você que acompanha o nosso programa através do nosso site. Nosso site que tava com um probleminha técnico, né? Já resolvemos, agora estamos transmitindo aí através do nosso site também, samaumafm.com, e você também pode acompanhar a nossa programação através do nosso aplicativo, Rádio Samaúma FM. E vamos seguindo por aqui, trazendo mais sucesso, mais música para você, viu? E quem pede a primeira música é o seu Geraldo, pedindo a música Meiga Senhorita. Vamos tocar agora na nossa programação. Seu Geraldo, lá de Divinópolis, pede a música Meiga Senhorita, do Zé Geraldo também. Vamos tocar agora na nossa programação e canta pra gente. E em seguida, Zezé de Camargo e Luciano, Dou a Vida por um Beijo. Hora certa pra você, 19 horas mais 38 minutos.

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1: 8 horas.
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